0: Em horas da nossa atenção, é preciso juntar muita arte à tecnologia.
1: E todo esse trabalho agora faz parte do marco legal dos jogos eletrônicos, que vai regulamentar o setor.
2: O governo assinou nesta quarta-feira o decreto que regulamenta o marco legal dos jogos eletrônicos no país. A medida amplia o fomento ao setor, incentiva a formação de profissionais e promove os jogos brasileiros dentro e fora do país. O Brasil é o maior mercado latino-americano de games e está em quinto lugar no ranking de população online, com uma estimativa de 105 milhões de jogadores, segundo dados da Abra Games, a Associação Brasileira das Desenvolvedoras de Jogos Digitais Eletrônicos. O presidente da associação, Rodrigo Terra, acredita que a regulamentação vai ampliar o mercado e contribuir com a economia.
3: A pauta de videogame é uma pauta transversal, ela é pauta de cultura, mas ela é pauta de tecnologia, ela é pauta de desenvolvimento econômico e comércio. E é pauta também da Fazenda, da Receita. Só que agora a gente começa também a jornada, a próxima fase, né? O próximo boss fight é a gente poder categorizar tributariamente, né? Como é que vai ser agora esse setor, que agora ele é reconhecido como um setor único, não só atrelado a tecnologia, como é hoje também.
2: Dados da pesquisa Game Brasil, divulgada neste ano, apontam que cerca de 36% dos que consomem games no Brasil têm entre 14 e 29 anos. Outro recorte mostra que 25 milhões de gamers têm algum tipo de deficiência. Para o criador de conteúdos, Fabrício Ferreira, da Able Gamers Brasil, ONG voltada para a acessibilidade em jogos eletrônicos, a regulamentação e o fomento previstos no decreto vão contribuir para a acessibilidade no setor.
4: A gente fala muito sobre videogames, sobre jogos como um mercado. Pela questão do dinheiro financeiro, a gente fala muito sobre arte, mas o videogame hoje, ele é uma ferramenta muito forte de socialização. A gente tem uma grande parte da população PCD no Brasil que muitas vezes não pode sair de casa. E os videogames, ele além de ser uma forma de arte, ele também permite que essa pessoa viva experiências que muitas vezes a gente nem dá bola para essas experiências. É algo cotidiano para
2: a
4: gente.
2: A ministra da Cultura, Margarete Menezes, afirma que os jogos eletrônicos deixam de ser considerados apenas softwares e passam a ser vistos como produtos culturais.
5: E essa é uma mudança fundamental porque permite que os jogos brasileiros acessem instrumentos de fomento já consolidados, como a Lei do Audiovisual, a Lei Rouanet, o Fundo Setorial do Audiovisual, além de reconhecer o seu papel na educação, na saúde, na formação de juventudes e na qualificação profissional na geração de emprego e renda.
2: O decreto institui ainda o Game Brasil, plataforma pública e gratuita para catalogar, divulgar e promover jogos brasileiros, indicando onde estão disponíveis. E para ampliar a formação de profissionais para a indústria de jogos eletrônicos, o Ministério da Educação vai ofertar, a partir do ano que vem, 230 vagas para cursos de graduação na área de jogos digitais em 5 universidades federais nas 5 regiões do país. Reportagem Graziele Bezerra.
0: Em 2027, a reforma tributária entra numa nova fase.
1: É quando as microempresas e as empresas de pequeno porte começam a recolher a contribuição sobre bens e serviços, CBS, e o imposto sobre bens e serviços, IBS.
0: Entre os prazos estabelecidos, um vence amanhã, dia 15 de outubro. É quando os empresários devem informar se desejam permanecer ou optar pelo Simples Nacional, o atual sistema para o recolhimento de tributos.
1: Para explicar melhor essas mudanças, a gente conversa agora com o repórter Nazi Brum. Boa noite, Nazi.
6: Olá, boa noite, Mariana, Luciana, e boa noite, ouvintes da Voz do Brasil. Pois é, a reforma tributária deve ser concluída em 2033. Mas a partir de 2027, as microempresas e empresas de pequeno porte começam a recolher o IBS e o CBS, que vão substituir 5 impostos: PIS, COFINS, IPI, ICMS e ISS. O primeiro passo para isso é que essas empresas optem até amanhã pelo Simples Nacional, um sistema que já existe que facilita o pagamento de impostos. Após isso, as empresas que estiverem no Simples Nacional vão optar se desejam pagar o IBS e o CBS dentro do Simples, ou de forma separada. E essa opção deve ser feita até o dia 30 de outubro.
0: Agora, isso quer dizer, então, Nazi, que as empresas, as microempresas e as empresas de pequeno porte vão poder pagar esses dois impostos de duas formas diferentes?
6: Exatamente, Mariana. E o coordenador de tributos sobre a renda, patrimônio e opções financeiras da Receita Federal, Gustavo Salton, falou um pouco sobre essas mudanças.
7: Simples Nacional, ele não acabou, ele continua sendo um regime fundamental para as micro e pequenas empresas. A grande novidade da reforma tributária é que o empresário passa a decidir se prefere manter o IBS e a CBS dentro do DAS ou se prefere no regime regular de débitos e créditos. Então, estamos nesse período agora super importante de opções e decisões de todo mundo, né? Para que todos consigam fazer as suas decisões que melhor podem fruir desse novo mundo tributário que a gente vai ter agora.
6: Olha, o empresário que optar pagar o IBS e CBS fora do Simples Nacional estará aderindo automaticamente ao Simples Nacional Híbrido e o pagamento será feito dentro do regime regular. Sobre esse assunto, a gente tem aqui a dúvida de uma ouvinte. Vamos ouvir.
8: Olá, boa noite. O meu nome é Iraneia Rego. Eu trabalho no ramo de moda, eu vendo roupa. E eu queria fazer uma pergunta. Quem já é do Simples e possui algum termo de exclusão, precisa fazer a opção novamente?
6: Pois é, quem vai responder é o coordenador da Receita Federal, Gustavo Salton.
7: Precisa sanar eventual problema que teve com o Simples Nacional e possui agora até 15 de outubro para fazer novamente essa opção para o ano que vem, após ter sanado eventual situação que ficou impeditiva para o regime.
6: O Gustavo Salton também vai responder a uma dúvida da Sandra Júlia. Ela é dona de um salão de beleza, trabalha direto com o consumidor e também com outras empresas. E ela quer saber qual sistema é mais vantajoso para pagar os novos tributos.
9: Eu estou meio perdida se eu fico só no Simples Nacional ou se compensa para mim mudar para outro sistema ou ficar só no Simples ou ter os dois, eu não sei.
7: Geralmente, as empresas que tratam diretamente com o consumidor final, elas vão fruir melhor do simples puro, que a gente chama, né? No entanto, é necessário verificar o caso concreto, quem são os seus fornecedores, parceiros e clientes, para ter certeza a respeito do que vale mais a pena. Então, muito importante aí cada um fazer a sua conta, né? Tem uma conta individual aí de cada empresa que é importante cada um estar atento.
6: Então, Mariela, Luciano, para resumir, microempresas e empresas de pequeno porte têm até amanhã para optar pelo Simples Nacional e até o dia 30 de outubro para decidir se pagam os novos tributos dentro desse sistema ou pelo método convencional.
1: Nazi, e se após fazer a opção o empresário mudar de ideia, ele pode desistir?
6: Pode sim, Luciano. O sistema vai abrir um prazo específico de 3 de novembro a 20 de dezembro de 2026 para que qualquer pessoa desista da opção feita, tanto para o Simples Nacional quanto para o sistema híbrido. E o contribuinte pode tirar todas as dúvidas sobre esse processo na Receita Federal. Basta ter uma conta na plataforma gov.br e entrar em servicos.receitafederal.gov.br. Mariana, Luciano.
0: Obrigada, Nazi Brum, pelas informações ao vivo aqui na Voz do Brasil.
1: Quer saber quanto sua rede de ensino tem previsto para investir na educação?
0: O painel de financiamento do novo PAR foi atualizado e agora também traz informações sobre os repasses do Fundeb, o Fundo de Manutenção e Desenvolvimento da Educação Básica e de Valorização dos Profissionais da Educação. Esses repasses feitos nos últimos 12 meses.
1: Pela plataforma é possível consultar os recursos previstos para cada rede, acompanhar receitas e despesas da educação básica e verificar os saldos de programas.
10: Você sabia que é possível consultar informações do Fundeb de forma rápida e prática? O Ministério da Educação acabou de atualizar o painel de financiamento do novo Plano de Ações Articuladas, o novo PAR. Agora é possível acompanhar pela plataforma os valores previstos para cada rede de ensino, considerando fontes como o Fundeb, o Fundo de Manutenção e Desenvolvimento da Educação Básica e de Valorização dos Profissionais da Educação, o Salário Educativo. educação e as receitas vinculadas ao mínimo constitucional destinado à manutenção e ao desenvolvimento do ensino. Com a última atualização, o novo PAR apresenta informações da Secretaria do Tesouro Nacional sobre os repasses do Fundeb efetivados nos últimos 12 meses. Além disso, a ferramenta também permite acompanhar a evolução das receitas e das despesas relacionadas à educação básica, bem como dos saldos acumulados de programas. O novo PAR reúne dados das principais fontes de financiamento da educação básica por meio de gráficos e tabelas, e permite ainda que gestores educacionais, pesquisadores e cidadãos consultem os recursos destinados às redes de ensino e acompanhem a evolução das receitas ao longo do tempo. Todos esses dados podem ser consultados no painel de financiamento do novo Plano de Ações Articuladas, o novo PAR, disponível em novopar.mec.gov.br. Locução, Júlio César de Oliveira. Reportagem, Daniel Duarte.
0: Ministro do Meio Ambiente e Mudança do Clima, João Paulo Capobianco, retornou hoje a Manaus para acompanhar ações de combate aos incêndios florestais no Amazonas.
1: Após sobrevoar as áreas atingidas pelo fogo e reunir-se com autoridades locais, ele falou sobre a situação no estado e os próximos passos.
11: Não podemos comemorar porque ainda temos uma situação grave, muito grave ainda, muita fumaça, mas houve uma redução nos eventos de queimadas e incêndios, portanto nós temos um movimento positivo e há um indicativo de redução de novos focos. O novo passo agora é a investigação criminal. Nós vamos iniciar uma ação forte de investigação para identificar quem está operando esse conjunto enorme de incêndios e verificar se há uma organização por trás disso, e vamos punir aqueles que forem identificados de forma exemplar para que não fique na região uma sensação de impunidade.
0: As ações são realizadas de forma integrada entre órgãos federais, estaduais e municipais para reduzir os impactos ambientais e proteger a população.
1: 330 brigadistas já foram mobilizados para atuarem em apoio às equipes do IBAMA, do ICMBio e de outros órgãos federais.
0: Usar a força do futebol para combater a violência contra a mulher.
1: Com esse objetivo, foi lançada a campanha Papo de Homem. No futebol, a violência não entra em campo.
12: Em dias de jogos de futebol, os casos de violência contra as mulheres aumentam 27%. Para enfrentar esse problema, o governo federal e a CBF, Confederação Brasileira de Futebol, lançaram a campanha Papo de Homem. No futebol, a violência não entra em campo. A iniciativa convoca a participação de torcedores e jogadores. No vídeo da campanha, estão reunidos jogadores presentes na convocação mais recente da seleção brasileira, como Vini Júnior.
13: No futebol, a violência não entra em campo.
12: E Rayan.
14: Violência contra as mulheres não tem desculpa.
12: A peça foi exibida durante um amistoso entre Brasil e Argentina essa semana em Recife. A proposta da campanha é utilizar a força do futebol para conscientizar o público masculino quanto à prevenção e ao enfrentamento à violência contra mulheres. Foi o que disse o ministro do esporte, Paulo Henrique Cordeiro.
15: São homens, são atletas, são jogadores da seleção brasileira que estão falando de um prisma, estão falando de um lugar de homem. Porque a questão da violência contra a mulher não é um problema sobre as mulheres, mas é um problema sobre os homens. E o homem falando sobre isso impacta, eu tenho certeza, muito mais e pode contribuir decisivamente para que esse estado de coisa possa ser extinto de toda a nossa sociedade.
12: A mensagem também é para quem acha que bebida e raiva justificam uma agressão, alerta o torcedor Marco Polo.
16: De campo, cada um responde por seus atos, fora dele também.
12: A campanha também marca o lançamento do Plano Nacional do Legado Social e Esportivo da Copa do Mundo Feminina FIFA 2027, que estabelece 4 eixos para ampliar a participação de mulheres no futebol. Vale lembrar que mulheres em situação de violência podem buscar orientação e realizar denúncias pelo Ligue 180. Em caso de emergência, devem ligar para o 190 da Polícia Militar. Reportagem Pablo Mundim.
17: Escutem as mulheres. Histórias reais de violência.
18: Teve um dia que eu cheguei cansada, destruída, para tomar banho, trabalhar à noite. Ele já tinha bebido. Estava alterado. queria dinheiro para beber mais. Eu pensei, Deus, isso não é justo. Usar o meu dinheiro suado para destruir a minha cabeça, dos meus filhos.
19: Por muito tempo eu acreditava de verdade, sabe, que eu ia conseguir fazer aquele homem voltar para o tratamento de alcoolismo, que eu ia conseguir recuperar aquele homem. Eu perdoei ele tantas vezes, eu era traída, humilhada, agredida, mas ele não mudava.
20: Tomei coragem, liguei no 180 e fui acolhida. Me escutaram, não me julgaram. Tomei coragem, liguei no 180 e fui acolhida. Me escutaram.

0: mamografia, mesmo em mulheres com menos de 40 anos.
1: A medida vale para os casos em que há indicação clínica para o exame.
0: O exame também é oferecido no SUS.
2: Ao tocar os seios, a geóloga e produtora audiovisual Laila Milani sentiu algo diferente. Ela procurou o médico e o diagnóstico foi de um nódulo benigno que precisava ser acompanhado. 6 meses depois, ao retornar para exames, descobriu que o nódulo havia evoluído para câncer de mama. Laila tinha 38 anos e nunca havia feito uma mamografia.
3: Eu não recebi, né, nenhuma informação que abordasse esse assunto, no sentido de que a mamografia feita antes, né, poderia adiantar o meu caso, né, antecipar um diagnóstico, por exemplo.
2: Desde o começo do mês, os planos de saúde não podem mais negar a cobertura de mamografia digital para mulheres com menos de 40 anos que tenham indicação médica para a realização do exame. A mudança foi aprovada pela Agência Nacional de Saúde. Antes, os planos tinham obrigação de cobrir o exame somente para pacientes entre 40 e 69 anos. O presidente da ANS, Wadi Damu, destacou a importância da medida.
4: A partir de agora, deve ser considerada a necessidade clínica de cada paciente. O diagnóstico precoce salva vidas. Quanto mais cedo a doença é identificada, maiores são as chances de sucesso no tratamento e de melhores resultados para os pacientes.
2: De acordo com o presidente da Sociedade Brasileira de Mastologia, Guilherme Novita, a mamografia é o melhor exame para detecção precoce do câncer de mama. Segundo ele, a partir dos 40 anos, as mulheres devem fazer mamografia anualmente. Ele explica em quais casos a mamografia antes dos 40 anos é recomendada.
5: Existem pacientes que, por questões de risco, geralmente história familiar de câncer de mama ou ovário, ou história pessoal de câncer de mama ou lesões pré-cancerígenas, ou história de mutação genética, elas precisam fazer mamografia antes dos 40 anos.
2: Nas últimas décadas, o câncer de mama se manteve como o tipo de câncer mais frequente entre as brasileiras, com exceção do câncer de pele não melanoma. Segundo o Ministério da Saúde, hoje, a taxa estimada é de 66 novos casos por 100 mil mulheres. Reportagem Luana Karen.
1: E o Ministério da Saúde apresenta campanha com orientações sobre acesso a consultas, exames e cirurgias pelo SUS.
0: O conteúdo explica como buscar atendimento especializado e apresenta opções de atendimento pelo Sistema Único de Saúde.
6: A dona de casa, Vanusa da Conceição, moradora da Ceilândia, no Distrito Federal, conta que o filho, de 14 anos, deslocou o joelho enquanto jogava futebol e foi levado a uma unidade básica de saúde. Após o atendimento de emergência, ela conta como foi o processo para que o filho fizesse a ressonância e outros exames específicos.
7: Eu fui até o posto de saúde, a UBS. Por volta de mais ou menos 7 dias, ele foi chamado para poder fazer a ressonância. Já peguei o resultado e agora retornarei ao médico que consultou ele.
6: Para orientar pessoas que precisam de avaliação, acompanhamento, exames ou procedimentos especializados, como Vanusa, o Ministério da Saúde lançou a campanha nacional de atendimento especializado, que reúne informações sobre como buscar consultas, exames e cirurgias pelo SUS. A iniciativa apresenta o passo a passo, desde a entrada da unidade básica de saúde até o atendimento especializado, é o que explica o diretor do Ministério da Saúde, Rodrigo Oliveira.
8: A gente tem duas grandes portas de entrada. Uma porta de entrada são as UPAs e os grandes hospitais de emergência, e também você pode buscar a unidade básica de saúde. É possível em vários locais, através do meu SUS Digital, através do WhatsApp ou de outros aplicativos, você buscar atendimento.
6: Os pacientes do Sistema Único de Saúde têm diferentes possibilidades de atendimento. Para uma consulta, por exemplo, não precisam sair de casa. Eles têm à disposição a telesaúde, que permite a realização de teleconsultas e telediagnósticos. A população também pode ser encaminhada para o atendimento nas carretas de saúde, unidades móveis que oferecem serviços especializados em diferentes regiões.

0: do país. Essas unidades atendem prioritariamente onde há menor oferta de serviços especializados. Rodrigo Oliveira explica como os pacientes podem ser atendidos nas carretas.
1: Em geral, um paciente que busca uma unidade básica de saúde precisa de uma consulta especializada ou de um exame especializado, como tomografia, ele entra numa fila do município, da região ou do estado. A carreta, quando chega nessa região, ela se conecta a essa fila e faz essa fila andar mais rápido.
0: Outra opção de atendimento especializado pelo SUS é o encaminhamento de pacientes para hospitais privados e filantrópicos. Reportagem Cleide Lopes.
2: E essas foram as notícias do governo federal.
3: Uma realização da Secretaria de Comunicação Social da Presidência da República.
2: Com produção da empresa Brasil de Comunicação.
3: Fique agora com o Minuto do TCU. Em seguida, as notícias do Poder Judiciário e do Congresso Nacional. Boa noite.
2: Boa noite, até amanhã.
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7: Você vai ouvir agora notícias do Poder Judiciário.
8: STF decide afastar a inclusão das perdas inflacionárias na correção monetária dos depósitos judiciais.
9: STM realiza seminário sobre a Justiça Militar e o Tribunal Penal Internacional.
8: Para o STJ, planos de saúde não são obrigados a custear medicamentos à base de canabidiol para tratamento domiciliar.
9: Boa noite, eu sou Marcela Luiza.
8: E eu sou Walter Lima.
9: O Supremo Tribunal Federal decidiu hoje afastar a inclusão dos expurgos inflacionários na correção monetária dos depósitos judiciais.
8: A Corte entendeu que a atualização monetária deve observar índices previstos na legislação. Marta,
10: a discussão
8: Pereira.
10: Era para definir se os depósitos de ações judiciais da época dos planos econômicos Bresser, Verão, Collor 1 e 2 tem direito à mesma correção monetária aplicada à caderneta de poupança, chamada de expurgos inflacionários. Esses expurgos correspondem às diferenças de atualização decorrentes de períodos em que os índices utilizados para corrigir valores financeiros não acompanharam integralmente a inflação. No final, prevaleceu o entendimento de que a atualização dos valores deve observar os índices previstos na legislação, sem a incorporação de diferenças decorrentes dos planos econômicos.
9: O Superior Tribunal Militar realiza entre hoje e amanhã em Brasília o seminário Justiça Militar e o Tribunal Penal Internacional, o TPI.
8: O evento reúne especialistas para discutir temas relacionados à atuação do Tribunal Penal Internacional. Marcelo Della Libera.
11: O Tribunal Penal Internacional julga pessoas acusadas de genocídios, crimes contra a humanidade, crimes de guerra e crimes de agressão. O Prêmio Nobel da Paz este ano foi para a jurista Navi Pillay, que já integrou o TPI. A presidente do Superior Tribunal Militar, ministra Maria Elizabeth Teixeira Rocha, avalia com otimismo o trabalho do TPI ao longo de mais de 20 anos de existência.
12: eu avalio com muito otimismo, porque o Tribunal Penal Internacional foi criado exatamente para que não houvesse a repetição dos tribunais que foram formados para julgar os delitos da Segunda Guerra Mundial. E isso eu acho que é extremamente promissor e garantista, porque dá ao mundo e à sociedade das nações, né, uma estabilidade jurídica para se dizer, né, em conflitos aquilo que se pode e aquilo que não se pode fazer. Porque até uma guerra, que é o horror e a barbárie, tem de haver regras.
11: Entre hoje e amanhã, o STM promove o seminário Justiça Militar e o Tribunal Penal Internacional, Desafios e Perspectivas da Implementação Jurídica do TPI no Brasil. O evento conta com a transmissão ao vivo pelo canal oficial do Tribunal no YouTube.
9: Plano de saúde não é obrigado a custear medicamentos à base de canabidiol para uso domiciliar sem previsão legal ou contratual de cobertura.
13: A conclusão é do STJ. Fátima Uchoa.
14: A exceção à regra é nos casos expressamente previstos em leis ou normativos específicos. Assim, a mera autorização excepcional de importação concedida pela Anvisa não impõe ao plano de saúde a cobertura obrigatória de tratamento domiciliar com canabidiol. Esse julgamento na segunda sessão, sob o regime da relevância da questão federal, ocorreu em sessão virtual e é definitivo no âmbito do STJ, pois os ministros reafirmaram jurisprudência consolidada na Corte. A decisão passa a valer para processos semelhantes em todo o país. Vale destacar que essa é a primeira vez que o STJ usou a técnica de reafirmação sob o regime da relevância da questão federal.
9: Dois dias de debate sobre sustentabilidade na Justiça do Trabalho.
13: Magistrados, servidores e especialistas vão discutir soluções para uma justiça trabalhista sustentável. Rafael Silva.
15: Entre os assuntos, eles vão falar sobre mudanças climáticas, gestão de resíduos sólidos, descarbonização e a inclusão socioprodutiva de catadores. Também estão em pauta as estratégias para a criação de planos de contingência socioambiental, além da apresentação de projetos desenvolvidos pelos próprios tribunais, o que ajuda a compartilhar boas práticas entre as unidades. O debate reforça o papel das instituições públicas diante do desafio global de atingir o carbono zero.
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9: Uma boa noite.
13: E até amanhã.
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16: Está no ar o Jornal do Senado.
17: Eu sou Paula Groba.
18: E eu sou Humberto Pinheiro.
17: E estes são os destaques de hoje do Jornal do Senado, que começa agora.
18: Senado vota fim da escala 6-1 em primeiro e segundo turno ainda hoje, segundo o presidente Davi Alcolumbre.
17: PEC da Segurança avança no Senado com maior integração e fim da saidinha para membros de facções.
18: Projeto garante às mulheres opção de viajar ao lado de outra passageira sem custo extra.
17: Boa noite.
18: Boa noite.
17: A PEC da Segurança Pública avançou no Senado e segue para votação em plenário. A proposta busca reforçar o combate ao crime organizado com ação direta do governo federal e maior integração entre as forças de segurança da União, dos estados e dos municípios.
18: O texto também prevê penas mais rigorosas para integrantes de facções criminosas, inclui o Sistema Único de Segurança Pública na Constituição e permite a criação de polícias municipais para o policiamento ostensivo e comunitário. A PEC foi concluída hoje na Comissão de Constituição e Justiça. Repórter Bruno Lourenço.
19: A Comissão de Constituição e Justiça aprovou a inclusão no texto constitucional do Sistema Único de Segurança Pública. A proposta de emenda à Constituição padroniza diretrizes nacionais e permite a criação de polícias para a guarda comunitária e ostensiva pelas prefeituras. O relator, senador Rogério Carvalho, do PT de Sergipe, acredita que a grande inovação da PEC é colocar a União como agente agente atuante e corresponsável no enfrentamento direto ao crime organizado, em cooperação articulada com as polícias estaduais e locais.
20: Agora nós teremos o governo federal como integrante do Sistema Único de Segurança Pública e podendo agir conjuntamente e tendo responsabilidade no combate aos criminosos e no combate ao crime organizado em todo o país, de forma articulada e integrada, Polícia Civil, Polícia Militar.
19: Além da cooperação federativa, o texto prevê fontes de financiamento protegidas contra contingenciamentos orçamentários. Com a aprovação na CCJ, a PEC da Segurança Pública segue agora para análise do plenário do Senado, onde precisará passar por 2 turnos de votação antes de poder seguir para promulgação.
17: O senador Espiridião Amin, do PP de Santa Catarina, afirmou que a PEC da Segurança Pública merece atenção especial do governo e do Congresso Nacional. Ele defendeu que a proposta seja analisada ainda nesta legislatura pelos senadores.
18: Na avaliação de Amin, o aperfeiçoamento da proposta vai ajudar a garantir melhores condições de segurança à população brasileira.
21: Que eu creio que deverá merecer de nós, ainda nesta legislatura, a urgência e o aperfeiçoamento necessário.
17: E mulheres poderão ter o direito de escolher viajar ao lado de outra mulher em aviões e ônibus sem pagar nada a mais por isso.
18: É o que prevê um projeto que está na pauta da Comissão de Fiscalização e Controle e Defesa do Consumidor do Senado. A proposta garante essa opção no momento da compra da passagem. Repórter Pedro Pincer.
22: A Comissão de Transparência, Fiscalização e Controle está pronta para votar um projeto de lei que garante às mulheres que viajam sozinhas o direito de optar no ato da compra da passagem em transportes coletivos por assentos ao lado de outras mulheres. O texto já foi aprovado na Comissão de Direitos Humanos. O objetivo é evitar situações de violência durante o trajeto e limitar as situações de vulnerabilidade, além de consolidar o compromisso do Estado com a promoção de políticas de proteção às mulheres em todos os espaços. A autora do projeto, senadora Daniela Ribeiro, do Progressistas da Paraíba, destacou que o assento ao lado de outra mulher não terá custo extra para a passageira nem para as empresas.
23: Essa iniciativa ela visa prevenir casos de assédio e a gente sabe também que previne violência, proporcionando muito mais tranquilidade durante os deslocamentos. Comprovadamente, a vulnerabilidade das mulheres no transporte coletivo é uma realidade.
22: Se aprovada na comissão, a proposta só vai ao plenário caso seja apresentado recurso com esse objetivo.
17: Evitar erros médicos que podem custar a vida de crianças é o objetivo de um projeto que está na pauta da Comissão de Assuntos Sociais do Senado.
18: A proposta busca reforçar a segurança no atendimento infantil e prevenir tragédias como a do menino Benício, que morreu em Manaus após receber uma dose letal de adrenalina. A repórter Raíssa Abreu tem os detalhes.
24: O projeto do senador Eduardo Braga, do MDB do Amazonas, determina que os serviços de atendimento pediátrico tenham sempre um médico especialista. Também estão previstas regras para que os pais ou responsáveis pela criança recebam informações claras sobre seu estado de saúde e apoio psicossocial.
25: Para que um profissional não cometa erros e equívocos, como aconteceu recentemente no meu estado, com o garoto Benício, que ao chegar em um hospital supostamente de excelência no meu estado, e ao ser atendido no ambulatório, imagine Vossa Excelência que um profissional da saúde injetou adrenalina na veia de uma criança, o que levou, obviamente, a óbito esta criança.
24: A proposta recebeu o voto favorável da relatora, senadora Damaris Alves, do Republicanos do Distrito Federal. Se aprovada na Comissão de Assuntos Sociais, a proposta segue direto para a Câmara dos Deputados.
17: E a senadora Zenaide Maia, do PSD do Rio Grande do Norte, fez um apelo à paz e aos responsáveis para que vacinem as crianças. Médica, ela alertou para o risco de doenças como o sarampo voltarem a circular, com a possibilidade de complicações graves e até a morte.
18: A senadora destacou que vacinar é um ato de proteção à saúde infantil e que a imunização não deve ser uma questão política, mas uma responsabilidade de todos.
26: Vacinem os seus filhos. Não é possível que a gente continue vendo crianças voltando a ter sarampo. Sarampo é uma doença extremamente grave. Pode matar e pode também deixar sequelas pro resto da vida.
17: Thank you. Senadores estão reunidos no plenário para discutir a proposta de emenda à Constituição que acaba com a escala 6x1. O texto prevê reduzir a jornada semanal de 44 para 40 horas, sem diminuição dos salários.
18: Segundo o presidente do Senado, Davi Alcolumbre, a votação da PEC em dois turnos está prevista para hoje. O repórter Alexandre Campos traz mais informações.
0: Além de reduzir a jornada sem diminuir salário, a PEC prevê dois dias de folga semanal, sendo um deles preferencialmente aos domingos. Essas regras valerão para os terceirizados que prestam serviços para a administração pública direta e indireta da União, dos estados, do Distrito Federal e dos municípios. No entanto, não serão aplicáveis para os trabalhadores da iniciativa privada que tiverem diploma de curso superior e que receberem um salário maior que 2,5 vezes o teto da Previdência Social, salvo se o empregador, por vontade própria, decidir o contrário. A mudança será gradual. 2 meses depois de sua promulgação, o tempo de trabalho por semana passará de 44 para 42 horas semanais. Um ano depois da implementação dessa primeira etapa, a jornada vai diminuir para 40 horas. Líder do governo, a senadora Tereza Leitão, do PT de Pernambuco, afirmou que a redução da jornada é uma luta histórica dos brasileiros, construída nas fábricas, comércios, nos serviços, ruas, escolas e até nas redes sociais.
1: Estamos escrevendo este capítulo ao lado de cada trabalhador que acorda antes do sol nascer, de cada mãe e de cada pai que querem acompanhar o crescimento de seus filhos, de quem deseja estudar, cuidar da saúde, encontrar os amigos, estar com a família, descansar, de quem quer simplesmente recuperar o direito de ser dono de parte maior do seu próprio tempo e fazer dele o que quiser.
0: Representante do PL de Santa Catarina, o senador Jorge Seife reconheceu que, por ser um apelo dos trabalhadores, é favorável à redução da jornada. No entanto, ele defende correções futuras no texto, como a desoneração da folha de pagamentos para aliviar o bolso dos empregadores ou até mesmo a flexibilização das relações de trabalho.
2: Então, essa PEC, ela atende em parte o anseio da população, que é trabalhar 5 dias por semana, mas daqui a pouco, com ela operacionalizada, o funcionário vai chegar para o patrão e falar assim: olha, eu quero trabalhar um pouco mais, não vai poder. Olha, eu quero fazer mais hora extra porque eu troquei de carro, eu comprei uma geladeira, não vai poder. Então essa PEC é um pouco engessada, mas vamos discutir isso lá na frente e no ano que vem, se necessitar de melhoras, se necessitar de ajustes, nós vamos fazê-los sem prejudicar a população.
0: Para aqueles empregados sujeitos a regimes diferenciados, como aeronautas, o texto permite que acordo ou convenção de trabalho defina diferentemente a distribuição do tempo de prestação de serviço e o descanso semanal remunerado, assegurados os direitos da PEC.
18: Com edição de Paulo Groba e trabalhos técnicos de Eliseu Caires, o Jornal do Senado fica por aqui. Acompanhe agora as notícias da Câmara dos Deputados. Boa noite.
17: Boa noite e até amanhã.
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3: Comissão debate integração das universidades com o setor produtivo.
4: Deputados criam plano de atenção no SUS às pessoas com epilepsia.
3: Projeto isenta de ICMS a aquisição de próteses mamárias de silicone.
4: Boa noite. Projeto aprovado retira ICMS das próteses mamárias de silicone. Confira os detalhes com Silvia Munhato.
5: A Comissão de Defesa dos Direitos da Mulher aprovou o projeto que concede a isenção do ICMS nas operações de compra de próteses mamárias de silicone destinadas à reconstrução mamária de mulheres que realizaram mastectomia total ou parcial. A relatora na comissão, deputada Érica Hilton, do PSOL de São Paulo, ressaltou que o custo das próteses é alto.
6: Sabendo que a prótese mamária é essencial para a reconstrução da saúde emocional e abalada pelo tratamento do câncer, o projeto facilita os avanços nas etapas do processo de cura definitivo da doença, na medida em que o acesso à prótese mamária será menos oneroso para aquelas que mais necessitam.
5: Pelo texto, a isenção será concedida mediante a apresentação de laudo médico emitido por profissional especializado, atestando a realização da mastectomia, a necessidade do uso de prótese mamária de silicone e a recomendação para reconstrução. A isenção do ICMS se aplicará tanto para compras realizadas diretamente pelas pacientes quanto por intermédio de hospitais, clínicas ou centros de reabilitação. O benefício valerá para procedimentos realizados pelo Sistema Único de Saúde, por seguradoras de saúde privadas ou por planos de saúde. A proposta que tira o ICMS das próteses mamárias de silicone será analisada agora pelas comissões de Saúde, Finanças e Tributação e Constituição e Justiça. Para virar lei, precisa ser aprovada pela Câmara e pelo Senado. Da Rádio Câmara de Brasília, Silvio Minhato.
8: Homenagem. Dr. Zacarias Calil, do MDB de Goiás, celebra o Dia do Médico em 18 de outubro, destacando a importância da profissão no cuidado com a vida. Ele ressalta que, além do conhecimento científico e da atualização constante, a medicina exige empatia e compromisso com os pacientes.
4: Dr. Zacarias Calil defende a valorização dos profissionais de saúde, com melhores condições de trabalho e atendimento digno à população. Ele agradece aos colegas de profissão pela dedicação e reforça a importância de manter o compromisso com a saúde e o bem-estar dos brasileiros.
8: Saúde. A Câmara analisa medidas para facilitar o atendimento à pessoa com doença renal, incluindo a diminuição da distância entre a residência do paciente e o local da diálise. O repórter Luiz Cláudio Canuto tem as informações.
9: O Brasil tem mais de 150 mil pessoas que fazem diálise, segundo a Sociedade Brasileira de Nefrologia. A demanda pelo tratamento vem crescendo e a hemodiálise é a modalidade predominante. Na Câmara dos Deputados, um projeto visa facilitar o atendimento à pessoa com doença renal crônica por meio da redução da barreira de distância entre o paciente e o atendimento. O texto, já aprovado pela Comissão de Saúde, estabelece que o atendimento ao paciente com doença renal crônica observará as diretrizes de regionalização, hierarquização e integralidade da assistência nos termos da lei e das normas do SUS. Os serviços de saúde poderiam, sempre que clinicamente indicados, dar prioridade a terapias que diminuam a necessidade de deslocamento do paciente, inclusive mediante utilização da diálise peritoneal domiciliar. A diálise peritoneal é um tratamento de substituição da função renal que limpa o sangue usando o peritônio como filtro natural. O peritônio é o revestimento interno do abdômen. A comissão aprovou a redação proposta pela relatora, deputada Silvia Cristina, do PP de Rondônia. O texto original, do deputado Eduardo da Fonte, do PP de Pernambuco, estabelecia que a clínica de hemodiálise deveria estar no máximo a 50 quilômetros do domicílio do paciente. Mas a relatora acha que a fixação de uma distância máxima uniforme é incompatível com a organização regionalizada e hierarquizada do SUS.
10: A gente vê a importância, claro, que deveria estar perto, mas a gente não vê orçamento público que dê para faça essas clínicas a cada 50 quilômetros. Então, nós fizemos uma emenda e, graças a Deus, foi aprovada para que cada paciente com indicação, nós levássemos a diálise peritoneal, que é em casa, onde o paciente ele tem a oportunidade de fazer esse acompanhamento, né? E que, na verdade, é muito dolorido, mas em casa, no seu ambiente, que nós temos a certeza que teríamos um resultado ainda melhor.
9: O projeto estabelece que o poder público pode estimular o uso de telesaúde e de monitoramento remoto para acompanhamento clínico de pacientes em terapia renal substitutiva, mas as ações previstas não devem criar despesas obrigatórias ou impor novos encargos administrativos à União. A proposta que busca facilitar o atendimento à pessoa com doença renal ainda vai ser votada pelas comissões de Finanças e Tributação e de Constituição e Justiça. Para virar lei, precisa ser aprovada pela Câmara e pelo Senado. Da Rádio Câmara de Brasília, Luiz Cláudio Canuto.
8: Economia.
4: Welter, do PT do Paraná, defende investimentos em habitação popular, saúde e educação. Ele menciona programas como Minha Casa Minha Vida, o financiamento da produção agrícola, o atendimento pelo SAMU e a ampliação das escolas em tempo integral.
8: Welter ressalta a importância de fortalecer a economia e ampliar as oportunidades para os trabalhadores. Na avaliação dele, os avanços sociais dependem da continuidade dos investimentos públicos e de iniciativas que promovam a distribuição de renda e a qualidade de vida da população. Trabalho.
4: Paulão, do PT de Alagoas, ressalta a importância da mobilização dos trabalhadores e da sociedade para a aprovação do fim da escala 6x1. Ele também critica grupos políticos que apenas agora, às vésperas do segundo turno, dizem ser favoráveis à matéria.
8: Segundo Paulão, a aparente mudança de postura não afasta as ameaças aos direitos trabalhistas. Ele aponta riscos em uma possível reforma constitucional que, em sua opinião, é articulada por grandes banqueiros e alerta a população para que se mantenha atenta.
4: Tadeu Venere, do PT do Paraná, critica a mudança de posicionamento de representantes da extrema-direita sobre o fim da escala 6x1. Ele acredita que a modificação seja uma resposta ao temor das mobilizações populares e não uma revisão real de posicionamento.
8: Tadeu Venere questiona os argumentos sobre custos para pequenos negócios e a negociação individual de jornada de trabalho e rechaça também as posições contrárias a medidas sociais, como a anistia de dívidas e a votação de projeto contra a misoginia no Congresso Nacional.
7: Desenvolvimento Regional.
4: Denise Pessoa, do PT do Rio Grande do Sul, agradece o apoio recebido na eleição e se compromete em continuar seu trabalho em prol da saúde e educação e na busca de parcerias com o governo federal para custear a reconstrução no estado.
8: Ao fazer um balanço do mandato atual, Denise Pessoa menciona o campus da UFRGS, um novo aeroporto, o Instituto Federal em Gramado e o curso de medicina da Universidade Federal do Pampa, em Bagé, como principais vitórias. Ela continuará atuando em defesa do SUS e de pautas climáticas.
7: Transportes.
4: Bebeto, do PP do Rio de Janeiro, diz que a mobilidade urbana é uma das prioridades do seu mandato e cobra avanços em obras viárias na Baixada Fluminense. Entre as demandas, segundo ele, estão a construção de uma ligação entre a linha vermelha e a pista expressa da rodovia Presidente Dutra.
8: Bebeto também cobra a continuidade das obras de revitalização da ferrovia da Baixada Fluminense, incluindo a implantação de uma ciclovia entre São João do Meriti e Nova Iguaçu. Ele ainda destaca a importância da duplicação da Serra das Araras para a segurança e a fluidez do tráfego.
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7: Comissões.
4: A Câmara dos Deputados debate uma melhor integração entre universidades federais e setor produtivo. A repórter Agui Pontes tem os detalhes de uma proposta aprovada.
12: A Comissão de Ciência, Tecnologia e Inovação da Câmara dos Deputados aprovou um projeto que busca ampliar a cooperação entre universidades públicas e o setor produtivo. Segundo o autor da proposta, deputado Duda Ramos, do Podemos de Roraima, isso será feito com a criação de um Programa Nacional de Integração Universidade-Indústria. O objetivo é principalmente simplificar as relações entre o ambiente acadêmico e os setores produtivos. Segundo o relator deputado Júlio César Ribeiro, do Republicanos do Distrito Federal, a relação entre empresa e universidades é truncada e pouco funcional.
13: A proposta cria um ambiente muito mais favorável para a integração. Hoje, muitas parcerias deixam de acontecer por causa das burocracias, da insegurança jurídica e da dificuldade de aproximação entre universidades e empresas.
12: Além de intermediar essa relação, a proposta também prevê a criação de metas nacionais. Seriam metas como o número de parcerias firmadas, o volume de recursos captados em projetos, os registros de propriedade intelectual, de tecnologias somadas ao setor e outras formas de exercer impacto regional, social e econômico no setor produtivo. A governança política do Programa Nacional de Integração Universidade-Indústria seria feita em esfera federal. A proposta vai passar pelas comissões de Educação e de Constituição e Justiça. Da Rádio Câmara, de Brasília, Agui Pontes.
7: Educação.
14: Flávio Nogueira, do PT do Piauí, ressalta a importância dos investimentos em educação para ampliar as oportunidades da população. Ele cita a expansão das universidades e dos institutos federais como exemplo de política pública voltada à população mais pobre.
4: Flávio Nogueira considera que o acesso ao ensino superior e à formação técnica devem ser prioridade do poder público. Para o legislador, a oferta de educação gratuita contribui para reduzir as desigualdades sociais, especialmente entre os brasileiros que mais precisam do apoio do Estado.
15: Esporte.
14: A Câmara aprovou uma proposta que obriga clubes esportivos a manterem profissionais idôneos e capacitados em alojamentos. A repórter Paula Bittar acompanhou a votação.
16: A Comissão de Constituição e Justiça da Câmara aprovou uma proposta que obriga os clubes esportivos a manterem em período integral nos alojamentos um corpo de profissionais idôneos e capacitados para assistir os jovens atletas em formação. De acordo com o texto aprovado, considera-se idônea a pessoa que trabalha honestamente com observância do dever de cuidado, que cumpre as regras estabelecidas por seus superiores, ou seja, fazendo sempre tudo com muito zelo e responsabilidade. O texto determina que o clube que descumprir a regra da presença de profissionais em período integral nos alojamentos poderá ter o contrato com o atleta em formação cancelado e também poderá ser punido com multa de até R$50 mil, que será dobrada em caso de reincidência. O contrato também poderá ser cancelado se o clube não atender os requisitos de alojamento, alimentação, segurança e higiene adequados. Outra proposta aprovada pela CCJ torna obrigatório a presença de um profissional de educação física em entidades formadoras de atletas e escolinhas de esportes. Tanto essa quanto a que obriga os clubes esportivos a manterem em período integral nos alojamentos um corpo de profissionais idôneos e capacitados para assistir os jovens atletas em formação, seguem agora para o Senado. Da Rádio Câmara, de Brasília, Paula Bittar.
15: Eleições.
4: Charles Fernandes, do PSD da Bahia, defende uma reforma política com mandatos de 5 anos e o fim da reeleição para cargos de presidente, governadores e prefeitos. Em sua visão, a medida reduz gastos eleitorais e permite mais foco na gestão pública.
14: O deputado quer também a adoção do voto distrital para aproximar os deputados da população e anuncia que vai se esforçar para aprovar a pauta a partir de 2027. Na opinião de Charles Fernandes, o debate é urgente diante da proximidade das eleições municipais de 2028.
4: General Girão, do PL do Rio Grande do Norte, aponta aumento na intolerância política entre os brasileiros. O congressista defende o respeito às diferenças de opinião no parlamento, alertando para o risco de declarações que possam estimular a violência contra adversários políticos.
14: General Girão relata que seu gabinete no Rio Grande do Norte foi alvo de pichações e adesivos de caráter político. O parlamentar informa que solicitou a análise de imagens de segurança para identificar os responsáveis e que registrou um boletim de ocorrência sobre o fato.
4: Lucas Redecker, do PSD do Rio Grande do Sul, agradece aos eleitores pela renovação do mandato e faz críticas à condução da economia pelo governo federal. Ele questiona o custo de vida e afirma que os preços elevados no supermercado pesam no orçamento das famílias brasileiras.
14: Lucas Redecker também defende a apuração de suspeitas envolvendo integrantes do judiciário e cobra que possíveis irregularidades sejam investigadas. Ele afirma que pretende manter o tema em debate com foco na responsabilização de autoridades e no combate à impunidade.
15: Relações Exteriores.
4: Alice Portugal, do PCdoB da Bahia, defende a soberania nacional diante do que considera uma ameaça de interferência estrangeira nas decisões do Brasil. Ela alerta para o risco de exploração das riquezas minerais por empresas de outros países, sem que os interesses brasileiros sejam priorizados.
14: Alice Portugal critica a possibilidade de acordos que ampliem o controle internacional sobre recursos estratégicos do país. Ela afirma que a proteção do patrimônio nacional e dos direitos da população são fundamentais para que o Brasil preserve sua autonomia.
15: Segurança Pública.
4: Gilmar Machado, do PT de Minas Gerais, comemora o avanço da PEC da Segurança Pública no Senado. O deputado ressalta que a proposta fortalece o combate ao crime organizado ao ampliar a integração entre as forças policiais de todo o país.
14: Gilmar Machado destaca que o texto inclui o Sistema Único de Segurança Pública na Constituição, além de permitir a criação de polícias municipais. A proposta também estabelece mecanismos de financiamento para o setor com o objetivo de ampliar os recursos contra a criminalidade.
7: Votação.
4: O plenário da Câmara aprova projeto que institui um programa de atenção integral no Sistema Único de Saúde às pessoas com epilepsia. O repórter Antônio Vital tem as informações.
19: A Câmara dos Deputados aprovou o projeto que cria um programa nacional de atenção integral às pessoas com epilepsia no Sistema Único de Saúde, o SUS. O objetivo do programa é combater o preconceito e proporcionar atendimento integral às pessoas com epilepsia, de modo a reduzir as manifestações clínicas da doença e a ocorrência de sequelas. O projeto apresentado pelo deputado Rui Carneiro, do Podemos, da Paraíba, foi modificado pela relatora, deputada Laura Carneiro, do PSD do Rio de Janeiro. O texto aprovado anteriormente pela Comissão de Saúde da Câmara garantia, entre outras coisas, atendimento multiprofissional e especializado, assistência farmacêutica, acesso ao tratamento indicado, inclusive cirúrgico, leitos para internação em enfermarias e UTI, além de acompanhamento especializado à gestante antes e depois do parto. O texto aprovado prevê acesso da pessoa com epilepsia aos serviços de atenção primária, especializada e hospitalar, bem como acesso aos medicamentos incorporados pelo SUS e aos procedimentos terapêuticos e cirúrgicos indicados clinicamente e disponibilizados pelo Sistema Único de Saúde. Prevê ainda ações educativas para divulgar informações e orientações sobre a doença e o treinamento de profissionais da educação e dos transportes públicos para conhecer e reconhecer os sinais de crise epilética e sobre como agir em casos desse tipo. O acordo que resultou na aprovação da proposta, com o apoio do governo, também retirou do texto o artigo que previa horário de serviço especial para trabalhadores em fase de tratamento. A relatora Laura Carneiro explicou que as alterações priorizam a estrutura já existente do SUS, sem criar privilégios.
20: Trata-se de alterações meritórias, porque prioriza a utilização das estruturas já existentes no SUS, que se encontram em permanente evolução e baseiam-se na razoabilidade ao proteger os direitos das pessoas com epilepsia sem criar privilégios indevidos. Dessa forma, são mantidos os avanços do cuidado integral à saúde desse grupo de pessoas sem comprometer a igualdade e a justiça social.
19: O projeto que cria o Programa Nacional de Atenção Integral às Pessoas com Epilepsia no SUS agora será analisado pelo Senado. Da Rádio Câmara de Brasília, com informações de Daniele Lessa, Antônio Vital.
7: Últimas notícias.
14: Os deputados iniciaram no final da tarde a análise do projeto do governo federal que aumenta o teto de receita do microempreendedor individual. O texto define um reajuste progressivo do teto da receita bruta anual para enquadramento como MEI para R$ 110 mil em 2027 e R$ 140 mil em 2028.
4: O projeto também permite que um microempreendedor contrate até dois empregados que recebam exclusivamente um salário mínimo ou o piso salarial da categoria profissional. Hoje, a legislação permite a contratação de apenas um empregado.
14: Termina agora o jornal Câmara dos Deputados, produzido pela Rádio Câmara, com trabalhos técnicos de Everson Urani e apresentação de Márcio Aquilissardi e José Carlos Andrade. Uma ótima noite para você.
4: Boa noite, a Voz do Brasil volta amanhã.
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1: Ouvinte amigo, que Deus o abençoe com toda a bênção celeste e terrestre. Que Deus lhe dê a paz, a alegria, o faça feliz. Lhe conceda sempre a saúde da alma e do corpo. Que Deus lhe dê forças para vencer o mal, vencer todas as tentações e superar todas as dificuldades. Que Deus o abençoe para que você esteja protegido contra todos os perigos e livre de todos os males. Que Deus o abençoe para que você possa assemelhar-se a Ele em tudo e sobretudo no amor. Para que você possa viver intensamente da fé, perseverar na prática generosa do bem. Que Deus o abençoe para que o seu coração, com a grandeza do amor, esteja sempre aberto para acolher e amar a todos perdoar, a todos fazer o bem e a ninguém excluir. Eu vim te amigo, ontem meditamos sobre a história daquele servo do rei que podia conquistar terras durante um dia de sol, quis tudo e tudo perdeu. Ganhou apenas 7 palmos de terra à sua sepultura. Quem tudo quer, tudo perde. Vamos hoje ver mais uma pequena história que nos traz uma lição de vida. Na Iugoslávia existe um lago muito lindo, lindo pelas águas, cor azul, lindo pelas montanhas que o cerca, lindo pelas árvores floridas que circundam suas margens, lindo pelo cântico dos pássaros, lindo por toda a sua paisagem. Mas mais bela é a lenda que conta a origem deste lago. Antigamente, no lugar deste lago, havia um grande deserto, somente pedras, somente areias. A única habitante deste deserto era uma pequena fada que ali morava, e por entre as pedras brotava um pequeno filete d'água, fazia uma pequenina fonte e a água logo depois desaparecia na areia. Mas aquela pequena fonte d'água era um espelho onde a pequena fada, dona de 2 olhos lindos e encantadores, ficava se contemplando. Ela passava os dias admirando a beleza, a formosura dos seus olhos refletidos naquela pequenina fonte d'água. Mas, certo dia, por ali passou um feiticeiro mau. E ao ver a beleza, o encanto, a formosura daqueles olhos da pequena fada, feriu os olhos da fada com suas unhas envenenadas. E a pequena fada mergulhou na mais triste das cegueiras, em plena escuridão. Muitos anos se passaram. E aquele feiticeiro, depois de muito tempo, voltou a passar por ali. Ficou admirado, embasbacado ao ver a mudança da paisagem. Em vez de um grande deserto de pedras de areia, viu o imenso lago, lindo, formoso, árvores floridas, carregadas de flores e frutas, pássaros cantando, cisnes sulcando as águas. Um encanto de paisagem. E junto à margem do lago, viu uma mulher chorando. Aproximou-se e reconheceu nela a antiga fadazinha a quem via ferido os olhos, dando-lhe uma cegueira total. Perguntou então: ó mulher, como se explica que esta paisagem de deserto, de pedras, de areia, sem vida, se transformou numa paisagem tão bela, tão encantadora, tão cheia de vida, este lindo lago e tantos pássaros cantando, cisnes sulcando as águas, árvores floridas, carregadas de frutos. Como se explica essa transformação? A fada, enxugando os olhos sem luz, disse: a tua maldade tirou a luz dos meus olhos, mas não pôde tirar o meu direito de chorar. As minhas lágrimas foram caindo, rolando, se acumulando e se transformaram nesse grande e maravilhoso lago, que deu vida às sementes, as árvores cresceram, os pássaros vieram e tudo se transformou. A tua maldade tirou-me o direito de enxergar, mas não pôde tirar-me o direito de chorar. O que vês é o milagre da dor e do amor. O milagre da dor que busca consolo no amor, não na revolta, no ódio, na indignação, mas o milagre da dor que busca conforto no amor, na paz, na conformidade. O que vês é o milagre da dor que aceita com amor, porque no amor eu aprendi a sofrer e na dor eu perseverei no amor. Sim, ouvinte amigo, esta grande lição para a nossa vida. No amor é necessário saber sofrer com resignação. E na dor é necessário perseverar no amor. Na dor é necessário perseverar no amor. E no amor é preciso saber sofrer. E quem sabe, sofrer no amor e perseverar no amor também na dor, transforma um deserto na ausência do amor numa paisagem rica, cheia de bondade. Quem no amor sabe sofrer, quem na dor persevera no amor, transforma o deserto da vida numa existência cheia de paz, de alegria e de felicidade. Vamos transformar o deserto da nossa vida, mas na dor é necessário saber sofrer e no amor é necessário perseverar. Perseverar no amor, mesmo sofrendo, e na dor, saber amar. Amar na dor, sofrer no amor. E então nós vamos transformar o deserto da vida numa vida bela, encantadora, cheia de paz, de alegria e de felicidade. A maldade pode tirar-nos o direito de ver, de enxergar, mas a maldade do mundo jamais pode tirar-nos o direito de amar. E quem persevera no amor, mesmo sofrendo, quem na dor sabe amar e quem no amor aprende a sofrer, há de transformar-se e transformar o mundo. E o mundo, em vez de ser um deserto cheio de egoísmo, será uma vida cheia de flores. Ajuda-me, Senhor, a amar como Tu me amas e a compreender como Tu me compreendes. Ensina-me, Senhor, a aceitar os outros como Tu me aceitas, respeitando-os como Tu me respeitas e suportando-os com paciência como Tu me suportas com paciência infinita. Ajuda-me, Senhor, a perdoar como Tu me perdoas e a fazer pelos outros todo o bem que fazes por mim. Ajuda-me, Senhor, a perseverar no amor, mesmo sofrendo, que no amor eu saiba sofrer e que na dor eu persevere no amor. Senhor, Tu que me aceitas como eu sou, ajuda-me a ser o que Tu queres que eu seja, Tua semelhança no amor. Transforma o meu coração, para que ele seja bom, justo, manso, paciente, compreensivo, generoso, tolerante e cheio de misericórdia, para que através do meu amor humano semelhante ao teu, eu possa levar aos meus irmãos a alegria, a paz, o consolo, a esperança, o perdão e a salvação do teu amor divino. Amém.
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1: Hoje, 14 de outubro, uma quarta-feira, e pela Rádio Catedral 106.7, estamos iniciando a nossa oração da noite. Alguns minutos apenas para, diante de Deus, dizermos: Senhor, obrigado por mais esta jornada. Obrigado por mais este dia. Obrigado porque descobrimos que sois a luz do mundo, como dissestes no Evangelho de São João, capítulo 8, versículo 12. E obrigado por um dia termos nascido, sermos batizados e nos tornamos filhos de Deus. E precisamos, mais do que nunca, ter a alegria de poder agradecer a Deus o dom da vida e darmos a nossa resposta a Deus a cada dia, o nosso ato de fé. E para isso, nada melhor também do que o próprio Evangelho do dia, que nos ajude a refletir. O Evangelho de hoje é de Lucas, capítulo 11, versículo 42 a 48. Diz o texto do Evangelho: Jesus estava dizendo: Ai de vós, fariseus, que pagais o dízimo da hortelã, da arruda e de toda a hortaliça, e deixais de lado o direito e o amor de Deus. Essas coisas deveis praticar, sem desprezar aquelas. E continuava Jesus: Ai de vós, fariseus, que amais os primeiros assentos nas sinagogas e as saudações nas praças. Ai de vós, sois como sepulcro não sinalizados, sobre os quais as pessoas andam sem saber. Um especialista da lei disse-lhe: Mestre, dizendo isso, ofendes também a nós. Mas ele disse: Ai de vós também, especialistas da lei, que impondes às pessoas fardos difíceis de transportar, e vós mesmos não tocais esses fardos sequer com um dedo. Qual seria a lição prática para a nossa vida hoje? Ainda dentro da refeição, Jesus continuou a sua lamentação. Não pronunciou mais maldições, mas ais, por causa das ações dos fariseus. O primeiro, porque davam o dízimo além do exigido pela lei, mas transgrediam a justiça e o amor de Deus. Não socorrendo o próximo, violavam assim o sentido do dízimo, que era para o sustento do... Não socorrendo o próximo, violavam assim o sentido do dízimo.

A luz que Jesus projetou era forte, mas iluminadora e capaz de retirar o mal que cegava os fariseus. Muitas vezes nós somos religiosos, tementes a Deus, e muitas vezes fazemos coisas que nem sempre correspondem a um filho de Deus. Por vezes, tem pessoas que estão necessitando ansiosamente de uma palavrinha, de um apoio, de uma ideia que você possa dar para melhorar na sua caminhada e na sua jornada. Nós não somos perfeitos. Nós não somos modelo de nada. A pior coisa que tem é quando você começa a se sentir modelo de alguma coisa ou um profundo conhecedor de alguma coisa ou alguém que domina completamente aquele assunto. Nós precisamos ter a humildade e temos também a sensibilidade e temos falhas, temos limites, temos situações que por vezes nós mesmos nos surpreendemos. Então, o que é ser verdadeiro? É você ser coerente, pensar, falar e agir da mesma maneira. E ser coerente também no trato com as pessoas. Só porque alguém está muito bem vestido, você trata de uma maneira. Só porque alguém não está tão bem vestido, você trata de outra maneira. Você dá atenção a um ou dá atenção a outro. Nós precisamos ter uma regra e um princípio básico. Sempre procurarmos tratar todos da mesma maneira, da mesma forma. Aquele simples gari que está varrendo diante da sua casa é aquela pessoa que quando sai dali, coloca uma roupa e vai num acontecimento, você vê diferente. Então, por vezes, esquecemos até de dizer um bom dia para aquela pessoinha simples ou, como poderíamos dizer no vulgar, insignificante. Todos são significantes para Deus. Todos somos tratados por Deus da mesma maneira. Daí a importância que deve existir no relacionamento entre as pessoas. O critério que o Cristo nos deixou é simples, é fantástico. Amar a Deus sobre todas as coisas e amar ao próximo como a si mesmo. A tarefa é tentar descobrir se você se ama para poder amar também o próximo. Se isso não acontece, você precisa começar a trabalhar para que isso aconteça. Não importa a sua idade, é sempre momento próprio para recomeçar. Amanhã, dia 15 de outubro, uma quinta-feira, dia que vamos comemorar Santo Eutímio, Santa Tecla, Santa Teresa d'Ávila, dia do professor e dia da normalista. Dia também que vamos ter um texto do Evangelho de Lucas, capítulo 11, versículo 47 a 54. Continua o texto. Ai de vós que edificais os sepulcros dos profetas, aqueles que vossos pais mataram. Assim sois testemunhas e aprovais as ações de vossos pais, porque eles os mataram e vós edificais os túmulos. É por isso que a sabedoria de Deus disse: enviar-lhes-ei profetas e apóstolos, e matarão e perseguirão alguns dentre eles, a fim de que seja pedida conta a esta geração do sangue de todos os profetas, derramado desde a fundação do mundo, desde o sangue de Abel até o sangue de Zacarias,

que pereceu entre o altar e a casa de Deus. Sim, eu vos digo, pedir-se-á conta a essa geração. Ai de vós, especialistas da lei, que ficastes com a chave do conhecimento. Vós mesmos não entrastes e impedistes os que queriam entrar. Pai nosso que estais nos céus, santificado seja o vosso nome. Venha a nós o vosso reino. Seja feita a vossa vontade, assim na terra como no céu. O pão nosso de cada dia nos dai hoje. Perdoai as nossas ofensas, assim como nós perdoamos a quem nos tem ofendido. E não nos deixeis cair em tentação, mas livrai-nos do mal. Amém. Ave Maria, cheia de graça, o Senhor é convosco. Bendita sois vós entre as mulheres, e bendito é o fruto do vosso ventre, Jesus. Santa Maria, Mãe de Deus, rogai por nós, pecadores, agora e na hora de nossa morte. Amém. Senhor, fazei-me maior que as coisas pequenas de cada dia, para que não me torne do tamanho delas. Fazei-me também maior que os grandes sofrimentos, para que não me desespere, tornando-os maiores do que eu. Finalmente, tornai-me maior que as grandes alegrias da vida, para que estas não me elevem, tornando-me menor do que elas. O Senhor Jesus Cristo esteja ao nosso lado para nos defender, dentro de nós para nos conservar, diante de nós para nos conduzir, atrás de nós para nos guardar, acima de nós para nos abençoar. Abençoe-nos o Deus Todo-Poderoso, Pai, Filho e Espírito Santo. Amém. Boa noite.

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Senhor Jesus, eu creio. Por isso que nesta hora eu invoco o Teu nome sobre a minha vida. Invoco a Tua presença sobre a minha história. E creio na Tua palavra que diz: vinde a mim, vós todos que estáis cansados. Vinde a mim, vós todos que estáis sobrecarregados com os pesos dos fardos, e eu vos aliviarei. Eu creio, Senhor, que a Tua presença na minha vida é um sustento. Eu creio que a Tua presença na minha vida é um bálsamo nas feridas, é porto seguro nas tempestades. Eu creio, Senhor, que não estou só. Tu és o nosso refúgio, Tu és a nossa fortaleza e cidadela segura, onde encontramos bálsamo, onde encontramos força e refrigério. Eu creio, Senhor, não obstante as dificuldades, não obstante as contrariedades, mas mesmo assim, que eu possa dizer, que eu possa rezar, eu creio, Senhor, que a Tua fé na minha vida e nas vidas de tantos filhos seja de fato um sustento seguro, um porto seguro aos navegantes. Eu creio e por isso confio que a Tua presença me sustenta, que a Tua presença me reconforta. Abra o teu coração, filho amado, filha amada, e conforme canta esta belíssima canção, vai dizendo, vai rezando, vai professando: eu creio, e Tu és o meu refúgio, Tu és o meu sustento, hoje e

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3: Louvado seja nosso Senhor Jesus Cristo.
4: Para sempre seja louvado.
3: Bom dia, querido ouvinte, sempre ligado aqui na FM 106,7. Estamos unidos hoje para mais uma Madrugada Amiga, plena de orações, reflexões, leituras e partilhas que alimentam e sustentam a nossa caminhada cristã. É quinta-feira, dia de adoração ao Santíssimo Sacramento, e os nossos corações transbordam em imensa gratidão por tão valioso alimento espiritual que recebemos. Estamos em outubro e somos convidados à missão, um abraço amoroso de Maria Santíssima, Mãe Amada, a quem veneramos este mês como Nossa Senhora da Conceição Aparecida, Rainha do Brasil, e como Nossa Senhora do Rosário, na memória viva do Milagre do Sol, ocorrido aos 13 de outubro de 1917, na Cova de Iria, em sua última aparição em Fátima, Portugal. E é sobre o olhar materno de Maria que celebramos essa quinta-feira, e a ela consagramos a pureza de nossas crianças e a vocação bendita de todos os professores e mestres do mundo inteiro. Tudo isso nos faz olhar para a nossa história de evangelização, motivo pelo qual louvamos a Deus pelos 350 anos de elevação do Rio de Janeiro à condição de diocese, terra dedicada a São Sebastião, e que se une ao mundo inteiro para celebrar o centenário da morte de São Francisco de Assis, o santo da paz e do bem. Abaixe o volume do mundo, ou melhor, desligue, sintonize o seu coração. Está no ar, na Rádio Catedral, a Madrugada Amiga com a Comunidade Cefas. Eu sou Mônica Bezerra, membro da Comunidade Cefas e pertencente à paróquia São Sebastião de Olaria.
5: Bom dia a todos da Comunidade Santa Luzia e São Romão Nonato. Saúdo minhas amigas Elma, Lurdinha e a Cecília e ao Iano de São Paulo. E também ao meu ministério de 7:30 da manhã aos domingos, onde temos a Manu, a Carol, o Adriano, eu e o tecladista, o Vitor. Parabéns a todos.
6: Eu sou Denise Leal, faço parte da Paróquia Nossa Senhora das Mercês, em Ramos, e participo também da Comunidade Cefas. O Senhor convida todos os povos para o grande banquete celeste, onde há vida, paz e salvação. Este convite, no entanto, exige de cada um de nós uma resposta sincera, que deve ser claramente vista em nossas atitudes, de forma concreta, sincera e coerente com a fé que praticamos e com a graça que recebemos no batismo. No Evangelho lido no último domingo, Jesus nos alerta e nos questiona quanto à hipocrisia de vivermos sobre as aparências e nos lembra que temos que Deus olha e nos reconhece pelo coração, pedindo-nos que vivamos uma religiosidade verdadeira, baseada na justiça e no amor ao próximo. Durante as leituras da semana, São Paulo destaca a força do Evangelho. Ele nos recorda que somos salvos pela graça e pela fé, e não por causa de mera obediência a regras formais. É essencial que haja coerência em nossas vidas. Por isso, somos convidados no decorrer desta semana e durante todo o nosso viver a examinar se o que professamos com a boca se reflete em nossas ações e atitudes diárias. A liturgia nos desafia, portanto, a limpar o nosso interior para que a luz do Cristo brilhe de forma autêntica através de nós no mundo.
3: Senhor Deus, Pai de amor e misericórdia, nós vos louvamos pelo convite diário que nos faz para que participemos do nosso banquete celestial, onde nos ofereceis a vossa vida, a vossa paz e a salvação eterna. Diante do vosso altar, pedimos a graça de responder a esse chamado com os corações sinceros, afastando toda a hipocrisia e também as aparências. Que o vosso Santo Espírito nos envie na força do vosso Evangelho, que nos salva pela fé e pela graça e que transforma o nosso interior. Purifica, Senhor, as nossas intenções, a fim de que as nossas ações tenham coerência com a fé com que professamos e com a graça do nosso batismo. Que a justiça e o amor ao próximo guiem nossos passos, fazendo com que a luz de Cristo brilhe através de nós, de forma autêntica, no mundo.
6: Amém.
3: Amém. A Santa Amada Igreja venera hoje de modo especial Santa Teresa d'Ávila, a grande doutora da oração. Ela que nasceu aos 28 de março de 1515 em Ávila, Espanha, e tornou-se uma jovem muito vaidosa. Mesmo assim, entrou para o Carmelo quando ainda tinha 20 anos. E talvez por causa da vaidade, a sua profunda e verdadeira conversão só ocorreu quando alcançou os 39 anos de idade. Teresa dedicou sua vida à reforma da Ordem Carmelita, enfrentando inúmeras resistências. Viajou por toda a Espanha e fundou 17 conventos, todos baseados na pobreza e na clausura estrita às Carmelitas Descalças. Sua espiritualidade e religiosidade estão marcadas pela oração do recolhimento e por intensas experiências místicas, tal qual a transverberação de seu coração, o mais profundo e famoso acontecimento da história do cristianismo. Em sua autobiografia, intitulada O Livro da Vida, no capítulo 29, Teresa descreve esse evento com detalhes impressionantes. Ela viu um anjo de pequena estatura e extraordinariamente belo, que parecia um querubim de fogo, totalmente radiante, e que trazia nas mãos uma longa seta de ouro com uma ponta de ferro incandescente. E ele cravou essa seta por várias vezes em seu coração, até penetrar suas entranhas. Retirando a seta, Teresa sentia suas vísceras sendo arrancadas juntas, e era uma dor tão intensa que a fazia gemer. Mas ao mesmo tempo, a doçura dessa dor era tão avassaladora que ela ficou totalmente inflamada de amor por Deus, passando a desejar que aquele momento não acabasse. Ela morreu em 4 de outubro de 1582 em Alba de Tornes, na Espanha, devido a complicações de saúde e exaustão, exclamando, no fim, morro como filha da Igreja. Foi canonizada pelo Papa Gregório XV em 1622, em reconhecimento à sua santidade, milagres e virtudes heróicas. Mais tarde, já em 1970, o Papa Paulo VI a declarou a primeira mulher doutora da Igreja. Durante a exumação de seu corpo, antes do sepultamento definitivo, os médicos removeram seu coração e, para a surpresa de todos, o órgão apresentava uma ferida real, profunda e transversal, semelhante a um corte de faca ou lança. Mais do que isso, seu coração permanecia incorrupto, sem qualquer decomposição orgânica. Esse evento marcou profundamente a espiritualidade carmelita e passou a simbolizar o ápice da união mística com Deus, onde a alma se purifica através do fogo do amor divino. O impacto dessa descoberta acabou inspirando uma das maiores obras-primas da escultura barroca mundial, a qual chamamos o Êxtase de Santa Teresa, esculpida pelo artista italiano Gian Lorenzo Bernini entre 1647 e 1652, e que hoje decora a Capela Cornaro, em Roma. Entre as obras de Santa Teresa d'Ávila, contamos também o Castelo Interior ou Moradas, outro clássico da literatura espiritual. Seu corpo está guardado e exposto num relicário na Igreja de Anunciação em Alba de Tournes, na Espanha, onde cientistas e médicos o têm examinado ao longo dos séculos, sempre comprovando a existência da cicatriz física. Teresa d'Ávila é venerada mundialmente como padroeira dos escritores e dos mestres da oração, sendo sua festa celebrada a cada 15 de outubro.
6: Que nós, cristãos da atualidade, sejamos todos inspirados a viver este estado de amor e de oração, tão íntimo com Deus. Para isso, alimentemos nossas almas através da leitura e da reflexão do Santo Evangelho desta quinta-feira. Está em Lucas 11, 47, 54. Feita pelo Padre Daniel Félix. E o diretor espiritual da comunidade Cefa, que nos recorda. O tema é Jesus é o caminho, a verdade e a vida. Ninguém vai ao Pai senão por Ele.
7: Bom dia, queridos irmãos e irmãs da comunidade Cefas. Bom dia, queridos irmãos e irmãs que nos acompanham pela Rádio Catedral. Louvado seja nosso Senhor Jesus Cristo, para sempre seja louvado. Como é bom iniciarmos mais um dia com as graças e as bênçãos do Senhor, o Senhor que nos convida a caminhar sempre junto com Ele. Neste dia, peçamos a intercessão de Santa Teresa d'Ávila, que nos ajude, assim como ela, a sermos firmes no propósito do Senhor, a buscar fazer sempre a sua vontade, a olharmos para dentro de nós e seguir a vontade do Cristo que nos chama. Que neste dia, coloquemos diante dele tudo aquilo que somos e temos. E assim, mais uma vez, escutemos o que o Senhor tem a nos dizer através do seu santo evangelho. O Senhor esteja convosco, Ele está no meio de nós. Proclamação do Evangelho de Jesus Cristo, segundo Lucas. Glória a vós, Senhor. Naquele tempo, disse o Senhor, ai de vós, porque construís os túmulos dos profetas. No entanto, foram vossos pais que os mataram. Conheço vós suas testemunhas e aprovai as obras de vossos pais, pois eles mataram os profetas e vós construís os túmulos. É por isso que a sabedoria de Deus afirmou, eu lhes enviarei profetas e apóstolos, e eles matarão e perseguirão alguns deles, a fim de que peçam contas a esta geração no sangue de todos os profetas, derramado desde a criação do mundo, desde o sangue de Abel até o sangue de Zacarias, que foi morto entre o altar e o santuário. Sim, eu vos digo, serão pedidas contas disso a esta geração. Ai de vós, mestres da lei, porque tomaste a chave da ciência, vós mesmos não entrastes e ainda impedistes os que queriam entrar. Quando Jesus saiu daí, os mestres da lei e os fariseus começaram a tratá-lo mal e a provocá-lo sobre muitos pontos. Armavam ciladas para pegá-lo de surpresa por qualquer palavra que saísse de sua boca. Palavra da salvação. Glória a Deus. A vós, Senhor. Ai de vós, mestres da lei, porque tomaste a chave da ciência, vós mesmos não entrastes e ainda impedistes os que queriam entrar. Queridos irmãos e irmãs, Jesus faz uma advertência muito dura àqueles que são chamados a transmitir a palavra que nos convida a nos aproximar de Deus, a conhecer a sua vontade e, acima de tudo, colocá-la em prática. Pois uma coisa é falar sobre Deus, outra é permitir que Deus transforme a nossa vida. Podemos conhecer as Escrituras, participar das celebrações, ensinar e até orientar outras pessoas no caminho da fé. Mas se não vivermos aquilo que anunciamos, corremos o risco de transformar o que vivemos em uma fé vazia e sem discurso. A imagem que Jesus nos apresenta na chave é muito significativa, pois a chave serve para abrir, permite a entrada e facilitar o acesso. Entretanto, Jesus adverte que aqueles que deveriam usar essa chave para aproximar as pessoas de Deus estavam fazendo o contrário. Não entravam e ainda dificultavam a entrada dos outros. Em vez de tomar a palavra acessível, tornava pesada. Em vez de ajudar as pessoas a encontrar o Senhor, levantavam obstáculos. Em vez de revelar o rosto misericordioso de Deus, apresentavam a Deus como alguém exigente e distante do seu povo. Queridos irmãos e irmãs, infelizmente, essas atitudes ainda continuam muito atual. Pois, quantas vezes encontramos pessoas que falam de Deus, mas não vivem segundo a sua proposta? Aqueles que exigem o que elas mesmas não praticam, apontam os erros alheios, mas se recusam a reconhecer as suas próprias faltas. Cobram santidade, mas não cultivam a humildade. E defendem a verdade com palavras duras, mas se esquecem de vivê-la no dia a dia. O perigo é que quando a fé não transforma o coração, ela pode se tornar uma máscara. A pessoa conserva as aparências, mas já não permite que o evangelho entre em seu coração. Fala do perdão, mas alimenta ressentimentos. Fala de amor, mas trata os outros com desprezo. Fala de acolhida, mas exclui quem pensa diferente. Fala de humildade, mas não aceita ser corrigida. E assim, queridos irmãos e irmãs, vai se distanciando cada vez mais daquilo que precisava viver. E é justamente isso que o Senhor vem denunciar. Jesus recorda que o problema não está em cumprir os mandamentos, em respeitar as tradições ou em procurar viver uma vida coerente com a fé, mas sim está o problema quando começamos a nos preocupar mais em parecer justos do que em nos tornarmos realmente justos diante de Deus. Quando damos mais importância à imagem que os outros têm de nós do que realmente aquilo que nós somos de verdade. O farisaísmo é a tentação de colocar a aparência no lugar da conversão, o julgamento no lugar da misericórdia e a superioridade no lugar do serviço. Queridos irmãos e irmãs, devemos recordar que a igreja não deve ser um lugar com as portas fechadas, mas o sinal do encontro com Cristo, abrir as portas para acolher a todos. Somos chamados a ajudar as pessoas a descobrir o caminho, não a nos colocarmos como dono do caminho. A conversão exige verdade, mas também exige caridade. Ela pede de nós fidelidade e misericórdia. Jesus nunca tratou o pecado como algo sem importância, mas também nunca confundiu a pessoa pecadora com o seu pecado. Ele chama a mudança de vida e oferece a possibilidade de um recomeço. Por isso, é importante também nós olharmos para nós e fazer as mudanças que precisam ser feitas. Neste dia, especialmente quando recordamos de Santa Teresa d'Ávila, que reformou a vida carmelita, que precisava passar por mudanças. Ela, com coragem e fidelidade, voltou à raiz do Evangelho e ela também nos convida a olharmos para dentro de nós, através do seu itinerário espiritual, as sete moradas, ou também chamados de castelo interior. E em Teresa d'Ávila, nós encontramos um testemunho luminoso de conversão e renovação espiritual. Carmelita, mestra de oração e grande reformadora da igreja, ela compreendeu que a verdadeira renovação cristã começa no interior da pessoa, no encontro sincero com Deus. Sua vida nos ensina que não é possível reformar verdadeiramente a igreja sem permitir que o Senhor transforme primeiro o nosso coração. Santa Teresa d'Ávila não se contentou com uma fé de aparências. Buscou uma amizade profunda com Cristo, cultivada na oração e traduzida em decisões concretas. Sua experiência mostra que a oração não nos afasta da realidade. Pelo contrário, torna-nos mais conscientes daquilo que precisa ser transformado em nós e ao nosso redor. Pois, quem se encontra verdadeiramente com Deus não se torna orgulhoso de sua própria santidade, mas aprende a reconhecer a necessidade da graça e a servir com maior liberdade. E ao recordar a virtude desta santa mulher, também devemos reconhecer a importância daqueles que ensinam e formam outras pessoas no âmbito da educação. Sua memória pode iluminar especialmente a missão dos professores, que recordamos neste dia e que também tem a grande missão de ensinar a tantas outras pessoas. O exemplo de Santa Teresa d'Ávila como doutora da igreja e mestre espiritual deve também ser um testemunho para aqueles que querem transformar as vidas e corações. Ela oferece uma lição preciosa a todo educador. Ensinar não é apenas transmitir conhecimento, mas contribuir para a formação integral da pessoa. Um verdadeiro educador não se preocupa apenas com aquilo que o aluno precisa saber, mas também com aquilo que formação integral da pessoa. Um verdadeiro educador não se preocupa apenas com aquilo que o aluno precisa saber,

pelas decisões que tomamos, pela maneira como tratamos os mais frágeis e pela coerência entre aquilo que professamos e aquilo que fazemos. Quando uma pessoa afastada da igreja pode reencontrar o caminho, quando encontra cristãos que acolhem sem desprezo e acompanham com paciência, estão realmente vivendo a sua vocação. Por isso que Santa Teresa d'Ávila nos ensina a buscar uma amizade verdadeira com Cristo e a compreender que a renovação da igreja começa também pela renovação de cada um de nós e que o Espírito Santo nos conceda a graça de sermos cristãos cuja vida confirma aquilo que os nossos lábios anunciam. Pai nosso que estás nos céus, santificado seja o vosso nome. Venha a nós o vosso reino, seja feita a vossa vontade, assim na terra como no céu. O pão nosso de cada dia nos dai hoje, perdoai-nos as nossas ofensas, assim como nós perdoamos a quem nos tem ofendido. E não nos deixeis cair em tentação, mas livrai-nos do mal. Amém. Ave Maria, cheia de graça, o Senhor é convosco. Bendita sois vós entre as mulheres, bendito é o fruto do vosso ventre, Jesus. Santa Maria, Mãe de Deus, rogai por nós, pecadores, agora e na hora de nossa morte. Amém. O Senhor esteja convosco, Ele está no meio de nós. Abençoe-vos, Deus Todo-Poderoso, Pai, Filho e Espírito Santo. Amém. Queridos irmãos e irmãs, tenham todos um bom dia e fiquem sempre com a paz da Eucaristia. 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
1: Meia-noite 25, deixe seu pedido de oração no WhatsApp da rádio. É o 21-3231-3567. Repetindo, 21-3231-3567. E pedimos ao Senhor nosso Deus que Ele estenda suas mãos sobre a comunidade Cefas, alimentando-a e sustentando-a na sua fé e missão. Envie até ela teu Santo Espírito, capacitando-a cada dia mais para que possa servir-te fielmente e sem contradições, obediente sempre ao teu mandamento de amor. Pedimos também por Júlio César, por Andréa Martins e por Carlos Rogério, para que o Espírito Santo esteja sobre ele, dando-lhes proteção, sabedoria, entendimento e discernimento sempre necessários para a condução de nossas vidas.
2: 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E vem aí o Coral Bar, um final de noite organizado pelo Coral Agnus Dei, para você cantar, dançar, ouvir boa música, fazer amizades saudáveis e se deliciar com vários quitutes. O Coral Bar acontecerá no próximo dia 23/10, sexta-feira, a partir das 19h30, na sede da comunidade Cefas, Casa de Maria Consoladora dos Aflitos, a rua Van de Kolk, 136 Olaria, uma das transversais à rua Uranos. Repetindo o endereço para vocês, é rua Van de Kolk, 136, bairro de Olaria, que é uma das transversais da rua Uranos. Vem cantar com a gente. Músicos da Arquidiocese de São Sebastião do Rio de Janeiro. Está terminando a formação PAMUS, organizada pelo Vicariato Leopoldina e especialmente voltada para o aperfeiçoamento de seu ministério. O último dia será em 31/10, entre 9 horas e meio-dia. Lá falaremos sobre o alinhamento arquidiocesano sob a orientação do Maestro Vitor. Será na paróquia Nossa Senhora do Loreto, situada na Estrada dos Maracajás, 635, no Galeão, na Ilha do Governador. É o último dia. Se interessou, vá no WhatsApp da PAMUS. O número é 21-99-856-5307. Repetindo, 21-99-856-5307. E adquira mais informações. 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Por isso, a comunidade Cefas vem aqui pedir com muito carinho e humildade por doações, mão de obra, apoio financeiro, fornecimento de alimentos, roupas e calçados. Toda ajuda é muito bem-vinda para que possamos atender com verdadeiro amor e fraternidade a estes nossos irmãos e irmãs mais necessitados. Procure-nos. Nosso contato é o 21-98530-0727. 21-98530-0727. Que Deus abençoe a vida de cada um que se sensibiliza com o sofrimento dos irmãos e irmãs em situação de risco. e vulnerabilidade. 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Visite-nos no @concefas e reze conosco. E você que nos escuta, já perguntou quais serviços são oferecidos pela comunidade Cefas? Nós temos o Ministério de Música para adultos, crianças e adolescentes, a Pastoral da Criança, o Bazar, cujos lucros são revertidos para o sustento de obras e serviços realizados pela comunidade, o Florescer em Cristo para o auxílio dos irmãos em situação de rua, o grupo de oração, a adoração ao Santíssimo, o atendimento de oração, a intercessão, a oração das mil ave-marias, a Santa Missa e muito mais. E se você desejar ingressar em nossa comunidade e disponibilizar os seus dons em qualquer um desses serviços, venha! Visite o @concefas, o Instagram da comunidade Cefas, ou ligue para o 21 98530 0727. 21 98530 0727. Venha conhecer-nos pessoalmente. A Casa de Maria Consoladora dos Aflitos, que é a sede da comunidade Cefas, que fica a rua Van de Kock, 136 Olaria, uma das transversais da rua Urano.
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3: Senhor nosso Deus, Pai de bondade e misericórdia, que conduzis a vossa igreja com amor e jamais a abandonais, acolhei a nossa oração pela saúde de todos os enfermos e do Santo Padre, o Papa Leão XIV. Olhai com carinho para aquele que chamastes a confirmar os irmãos na fé e a conduzir o vosso povo na unidade e na esperança. Concedei-lhe saúde, serenidade e fortaleza, sustentando com vossa graça em todos os momentos de sua missão. Senhor, que em Jesus Cristo, bom pastor, nos revelastes a ternura do vosso coração, permanecei sempre junto ao nosso Papa. Renovai suas forças, confortai seu coração e abençoai os médicos, enfermeiros e aqueles que cuidam de sua saúde, para que não lhe faltem a assistência necessária e o carinho de toda a igreja. Como filhos de uma mesma família, queremos estar unidos ao sucessor de Pedro, acompanhando-o com nossa oração e nosso afeto fraterno. Pela intercessão de Nossa Senhora Aparecida e do apóstolo São Pedro, conservai o Santo Padre sob a vossa proteção e concedei-lhe continuar com alegria e fidelidade sua missão de pastor a serviço do vosso povo. Por Cristo nosso Senhor. Amém.
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2: Meia-noite 39, continue deixando seu pedido de oração no WhatsApp da rádio 21-3231-3567. Repetindo, 21-3231-3567. Daqui a pouco a gente começa com as nossas orações, o Terço de São Miguel, da Divina Misericórdia. E entregamos todos os nossos pedidos, desejos e necessidades nas mãos dos santos, da misericórdia de Deus e de Nossa Senhora.
3: 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O Santuário Nacional de Adoração Perpétua, a Igreja de Santana, localizada à Praça da Cardeal Leme, número 11, no centro do Rio, continua em busca de adoradores do Santíssimo Sacramento. Quer ser um guarda de honra do Santíssimo? Quer dedicar um ou dois dias do seu tempo a tão sublime adoração? Vá no WhatsApp da Igreja de Santana. O número é 21-98-934-6180. Repetindo, 21-98-934-6180. E peça logo por informações. A CBR, a Conferência dos Religiosos do Brasil, é uma instituição que existe para auxiliar no serviço das congregações religiosas femininas e masculinas no mundo inteiro. Você que é religioso ou religiosa, você que tem zelo por sua vocação e busca crescer cada dia mais no exercício do seu ministério, procure a CRB. Maiores informações no WhatsApp 24 99821 0777. O prefixo é 24 99821 0777. Você já ouviu falar do Sodalício da Sacra Família, localizada na rua Alzira Brandão 281, na Tijuca? Trata-se de um abrigo para mulheres com deficiência visual, jovens, adultas e idosas, em situação de vulnerabilidade e risco social. Também oferece atendimento terapêutico para as crianças e adolescentes de 0 a 17 anos, com múltiplas deficiências em fonoterapia, fisioterapia, psicologia e terapia ocupacional, sendo que todos esses serviços são gratuitos. Para sustentar sua obra, o Sodalício reúne recursos por meio de doações, seja em espécie, vestimentas, artefatos, móveis e etc., para uso interno ou para serem vendidos no Bazar Solidário. As doações via imposto de renda para o Fundo Municipal da Criança e do Adolescente,

0: traz como herança um pouco, né? E é uma coisa que a gente tem que começar a se policiar com isso, né?
1: Isso, de não assinar, de não embaixo das coisas erradas. É. Né, Luiz?
0: Porque a gente tem que ter... Se a gente não gostou, ouviu alguma coisa naquela época que achava errado, por que a gente vai continuar fazendo, né?
1: Exatamente.
0: Então, a gente tem que procurar mudar. Não que a gente vá conseguir mudar o outro, mas pelo menos a gente alertar, né?
1: E usar daquela correção fraterna, né?
0: Exatamente.
1: Quando a gente vê um irmão que está fazendo algo errado e chegar, ao invés de fazer fofoca, né?
0: Exatamente.
1: Juntar com o amiguinho ali atrás, você viu o que o fulano fez?
0: Ou então corrigir aquela pessoa pelo outro, né?
1: É.
0: Porque é o que a maioria das pessoas faz. Ah, fala com o outro, mas jogando indireta, né, para a pessoa. Às vezes ela está perto. Não,
1: isso.
0: Eu acho que fica muito melhor.
1: Muito mais bonito, mais ético.
0: Exatamente.
1: É.
0: Chegar
1: muito
0: perto
1: mais
0: da
1: decente.
0: Pessoa e falar com ela, né?
2: Sim.
0: Não fazer isso.
1: Meu irmão, minha irmã, posso conversar com você? Que, aliás, é o que o Evangelho manda, né? É,
0: com certeza.
1: Eu não lembro agora o texto, mas o próprio Cristo manda fazer isso.
2: É.
1: Quando você vê algum erro em teu irmão, chama ele para conversar.
0: Isso.
1: Se ele não aceitar, chama uma testemunha.
0: Isso.
1: Se com a testemunha não der certo, torne público.
0: É.
1: E assim sucessivamente, né?
0: A gente só chega assim, a público, né? No último
1: caso. Último caso.
0: É. Mas a maioria das pessoas não acham isso.
1: É, a maioria...
0: Infelizmente, fala na frente das pessoas, faz a pessoa até ficar constrangida, né?
1: Que não é ético, né?
0: Exatamente.
1: Não é nada ético.
0: E nem é um pouco... A empatia ali não tá nenhuma, né?
1: Ao invés de você ganhar um irmão, você ganha
0: exatamente
1: um inimigo.
2: É.
1: Né? Porque fez tudo errado.
0: Exatamente.
1: É, foi pela fofoca, foi pela malha.
0: Tem tantos, né?
1: É, baixa os inimigos... Lá de baixo, né? Como a gente fala.
0: É.
1: Jesus questiona os mestres da lei quanto à sua atitude de tomarem posse da chave da ciência. E diz claramente que eles não entrarão no reino de Deus e ainda por cima impedem o acesso do reino às pessoas que desejam entrar. O que vem a ser essa chave? E como os diversos tipos de liderança podem bloquear o acesso das pessoas de terem o verdadeiro conhecimento da fé e de se aproximarem de Deus? Vamos lá, o que é a chave do conhecimento? A chave da ciência?
2: É a chave do conhecimento. Tem gente que tem a chave, bem comunidade mesmo, tem gente que tem a chave. Aí te tranca, o outro tem razão, você não. Sem saber que...
1: Mas nesse caso a gente nem está falando de quem tem razão ou deixa de ter razão, mas do texto bíblico mesmo, dos ensinamentos dos profetas, dos ensinamentos de Jesus, da Bíblia. Por exemplo, o texto que a gente leu hoje do Evangelho, a gente possa ter lido o texto e não ter entendido absolutamente nada do que foi lido. Mas vai que você, Luiz, sabe explicar para mim o que foi lido ali.
2: É, mas se te derem oportunidade.
1: Mas é justamente isso que Jesus está criticando. Você sabe explicar, mas você se cala e deixa a pessoa no vácuo, né?
2: Às vezes é necessário calar.
1: Não,
0: nesse ponto aqui eu também não acho que não tem que ficar lá, não. Aqui é
2: não,
1: um ensinamento
0: bíblico.
2: Às vezes não.
1: Não,
2: às vezes a pessoa é mal interpretada por isso, porque eu escuto mais a tua voz,
1: não,
2: agora o outro não se importa.
1: Não é por
2: mesmo
1: aí.
2: Mesmo que você
1: não
2: analise a coisa mal interpretada, né? mas é por aí.
1: Mas não é nesse sentido, não, Luiz. É no sentido de você acabou de ler um texto. Eu, você, Denise, lemos o mesmo texto. Aí digamos que eu não entendi o texto, nem Denise, mas você entendeu.
2: Ah,
1: aí você vai passar pra gente. Como você entendeu,
2: é isso que eu tô te falando.
1: Você, posso explicar para vocês o que Jesus falou?
2: Eu entendi, mas

0: aí depende do líder te dar oportunidade. Entendeu?
1: Não, mas você é o líder, no caso. Você é o líder. Você é como líder.
2: É, porque aí você vai ser o único que entendeu aquilo, então você vai passar pra gente.
1: Jesus está criticando.
2: Entendeu? Exatamente isso.
1: Jesus está criticando os líderes que guardam o conhecimento só para eles.
2: Sim, sim. Né? Ficam só para eles. Então, não quer passar para outro.
1: Não quer passar para frente o que você sabe, isso. O que você aprendeu, o que você.
2: Entendi. E que... o que Jesus pede é exatamente que a gente divulgue, né? O evangelho.
1: Divulgar o evangelho.
2: E muitas pessoas, ao lerem, elas às vezes não fazem a interpretação correta.
1: Exato.
2: O que realmente está querendo dizer naquilo ali. Né? Tá. Então, aí fica assim, aí uma pessoa fala assim, mas eu não entendi isso. Então já esclarece. Uhum. Né?
1: Entendi. É, e aí a importância
0: eu sendo líder.
1: É, daí a importância dos grupos de estudo, dos círculos bíblicos, da atenção às homilias dominicais.
2: Isso.
1: Até semanais também, né?
2: Isso.
1: De buscar um estudo, de buscar entender. E buscar conhecimento. E buscar pessoas que estejam abertas a ensinar.
0: Uhum.
1: Né? De dar uma palavra amiga.
2: Até essas pregações, né, que a gente ouve, é muito boa quando tem esses momentos, né, de partilha.
1: Exatamente.
2: Né? Então é muito importante, porque às vezes a gente vê... Aquele texto a gente já ouviu quantas e quantas vezes, né? E nunca viu pela
1: E sempre aprende uma coisinha nova no mesmo texto.
2: Toda vez.
1: No mesmo texto.
2: É, no mesmo texto você sempre tem uma coisa nova.
1: Isso.
2: Né?
1: E Jesus é duro com os mestres da lei e com os fariseus. Porque eles estavam trancando tudo para eles. Né? E manipulando as pessoas através da palavra de Deus. Então, diante das duras palavras de Jesus, a reação dos fariseus e dos mestres da lei foi o ódio, né? Ao invés da humildade de reconhecer o erro, eles começaram a armar ciladas para pegar Jesus em alguma armadilha, para provocá-lo. E aí a pergunta... Por que nós temos tanta dificuldade em acolher as críticas sinceras que só servem para o nosso crescimento pessoal e espiritual? A pessoa está falando para o nosso bem, mas a gente fecha os ouvidos e o coração. É. O que a gente pode fazer por nós mesmos para a gente não cometer esse erro de se fechar... As pessoas que estão trazendo correções boas para as nossas vidas.
2: É porque eu acho que é mais difícil a pessoa, né? É ouvir o outro. É mais fácil ela ficar com a opinião dela. A maioria das pessoas hoje, elas fazem assim. Elas acham sempre que elas estão certas, né? Que o que elas falam é o que predomina. E não é assim, a gente... Deus deu o quê?
1: Dois ouvidos e uma boca.
2: Então é mais para você ouvir, né,
1: do que falar. Exatamente.
2: Né? Aí quando você não concorda com alguma coisa, aí você fala assim, ó, pelo meu ponto de vista, você nunca deve dizer, não é assim.
1: Não é assim.
2: A gente tem que respeitar a opinião do outro, mas você pode mostrar o seu lado,
1: exatamente,
2: né, o seu pensamento.
1: Eu penso assim, assado, ou eu falo o meu ponto de vista, o Luiz fala o dele, você fala o seu, e nós chegamos a um acordo, e a partir desse acordo...
2: agora mesmo, né, nesse momento, o Luiz estava interpretando de uma outra maneira,
1: exatamente.
2: E aí você pegou e falou para ela, não, Luiz, a gente não está falando você sendo líder,
1: Isso,
2: você
1: Exatamente.
2: Então, aí eu acho que exatamente na hora do diálogo, né, da partilha, serve exatamente.
1: Quando a gente está aberto ao aprendizado, a gente, peraí, eu errei nisso, né?
2: Particularmente, eu gosto muito de ouvir, quando eu vou às palestras, eu gosto muito de prestar muita atenção. Porque eu acho que a gente aprende muito.
1: Verdade.
2: Muito, muito. E amo, amo, é uma coisa que eu amo. Na hora da homilia, muita gente aproveita para beber água, né? Eu não, é exatamente aquele momento que eu acho super importante.
1: E uma das coisas que a Bíblia mais elogia são o silêncio de José e Maria.
2: Ah, exatamente.
1: Né? Os nossos exemplos. O texto afirma que serão pedidas contas àquela geração do sangue de todos os profetas derramado desde a criação do mundo. Qual é a responsabilidade da geração deste século em que vivemos, o século XXI, sobre a construção de um mundo mais justo e fraterno? O que, que Deus pode cobrar da gente hoje?
2: Muita coisa.
1: É, tem um ditado antigo que diz, muda o endereço, mas a história é a mesma.
2: Exatamente.
1: Né?
2: Por mais evoluído que o mundo pareça estar,
1: os problemas são os mesmos. Com um toque diferente aqui, com um toque diferente ali, mas na essência são os mesmos problemas.
2: No trabalho, né? A pessoa, um querendo ser